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7: Ô Vininha, o tom tá lá na galha, né? A gente podia cantar um negócio pra ele.
8: Vamos fazer uma pra ele?
7: Claro. Fazer insensatez, né?
8: Ah, vamos fazer insensatez.
7: Ah.
8: Ele vai gostar tanto. Olha, Tonzinho, essa é diretamente aqui dos estúdios de Milão para o navio que Deus na gávea ancorou. Insensatez.

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